0: Son as 10, as 9 en Portugal.
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0: Son as 3, as 2 en Portugal.
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